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0: Uma salva de palmas pro Nando Moreno, gente! Obrigado, Nando Moreno! Obrigado!
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0: Vem gostoso, joga a mão, faz barulho.
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0: sucesso, meus amores.
1: Obrigada, Paula.
0: Sucesso pra vocês, tá? Obrigada.
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1: Sucesso, vamos seguir!

0: Salva de palmas, Tayone!
1: Obrigado, obrigado, meu irmão!
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2: 22 horas e 23 minutos.

0: eu bebo cerveja.
1: Bom também.
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0: Quem gostou, solta o gritão. Obrigado.
1: 22 horas e 52 minutos.
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1: Bailão do Magno Costa.

0: Obrigado.
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1: Ô, W, coloca sentimento aí pra mim, vai. Essa daqui a gente tem que descontar em um litro, viu?

0: música boa, meu filho.
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0: Maravilha!
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0: Obrigado.
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0: ¡Locura!
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2: Ronaldo Barretos, é assim.

0: Obrigado, gente.
1: Obrigado, gente.
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0: Quem gostou faz barulho aí, vai.
1: Faz barulho, vem, vem, vem.
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1: Jorge Henrique Rodrigo.
2: É Murilinho Rufubá.
1: O que é que você tem nessa boca vermelha?

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1: A voz! Bruno Rubi!
2: Jorge Henrique Rodrigo!
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2: O Guilherme.

0: obrigado. Esse encontro não poderia deixar de existir.
1: É tudo.

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0: Deixa as cachaças pra nós.
1: Obrigado, gente.
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2: Deixa eu ver com a minha mulher se eu tô querendo isso, irmão.

0: senhora.
1: Calma.
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0: Bota pô, viu?
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0: Moço, não faz isso não, olha o juiz.
1: Olha o juiz.
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1: Valeu, Goiânia!

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0: Forte, né?
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2: Vai começar Rancho do Mar.

0: É desse modelo, viu?
1: Vitor Fernandes!
2: Isaia Rodolfo!
1: Sucesso, meu irmão.
2: Boa demais, hein?
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1: Da autoria do Sons da Gaita, que sou eu, mais um novo dia.

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0: Ei!
1: Que moda boa!
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0: 前进。
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0: Muito obrigado, São Paulo.
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0: Vem aí para vocês o novo DVD do Bruno Barreto. Vocês vão se surpreender com o repertório. Só moda derramada, amarra as carças aí que o Bruno Barreto está chegando, hein?
1: Vai ser bater, cueca encher.
2: Manda para nós aqui.

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1: Que sentimento esquisito pra você.

0: Aplausos para João Bosco e Vinícius.
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0: superar.
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1: Boca demais é o nome dela.

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0: Faz barulho pros meninos aí, gente!
1: Sucesso, Deus abençoe.
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0: melhor que nós dois, hein, Simone Mendes?
1: Hugo Henrique, coisa linda.
0: Palmas pra Simone aí, São Paulo. Muitas palmas pra
1: ela. Obrigado!
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0: vida.
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0: Merci.
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2: Aquelas 12 palavras, só ouvir

0: Muito obrigado.
1: Muito obrigado.
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1: Nossa, amor, olha aquele cara ali caindo.
2: Esse bebeu, hein?
1: Nossa, amor, olha.

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1: Então solta o peito e vem.

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1: E todo mundo?

0: Quem gostou, faz barulho aí. Obrigado!
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0: Obrigado.
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0: Se for fácil, desconfia, viu? Vem bomba aí.
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0: Meu Deus do céu, que pancada, bebê.
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0: Obrigado.
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0: Welcome.
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0: Eu te amo, São Paulo!
1: Coisa linda!
2: Que moda boa. Obrigado, obrigado, meu irmão.
3: Obrigado,
2: Deus abençoe sua carreira, junto, tá?
3: Obrigado, Deus abençoe vocês, viu, meus irmãos?
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2: Cadê a galera de Minas Gerais? Levanta a mão, a galera de Minas Gerais.

0: Mato Grosso, obrigado, Matias.
1: Que DVD incrível.
0: Quem gosta desses homens, levantem as suas mãos e batam palmas.
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0: pode fazer bastante barulho aí.
1: Que sonho, cara, que sonho.
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3: Os apaixonados assim, ó.

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0: Obrigado, Recife! Priscila Senna, maravilhosa.
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4: Olá, 7 horas e 32 minutos, bom dia, seja muito bem-vindo, seja muito bem-vinda, a partir de agora é comigo mesmo, hein? Nenel de Biase ao vivo, tô chegando e te faço companhia até as 9 da manhã, conto também com a sua participação, peça a sua música e vamos ouvir juntos aqui no Sertanejo Bom Demais, legal então? Vamos de música e para começar muito bem o nosso Sertanejo Bom Demais, nesta manhã maravilhosa, quarta-feira, Eduardo Costa. Imagina eu, você está na melhor companhia, radiotoque.com.br. Bom dia, vai participando.

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Henrique Juliano, Aliança na Gaveta. Você conferiu também, Daniel, um beijo pra me enlouquecer. E Eduardo Costa, imagina eu, 7 horas e 46 minutos. Bom dia pra você que está curtindo o nosso sertanejo bom demais. Está em sua casa, no trabalho, em seu veículo. Muito obrigado pelo carinho da sua companhia. Até as 9 da manhã, vamos curtir muita música boa. Tá valendo também a sua indicação musical pelo nosso WhatsApp, 19983-8295-17. Bacana! Chegando mais uma super seleção musical. Manhã maravilhosa, hein? Quarta-feira, começamos com Luiz Cláudio e Juliano, participação de Mato Grosso e Matias. Eita, moda boa demais da conta. Bom dia, vai participando, vai fazendo aqui a sua indicação musical, que o Nenel atende o seu pedido sempre com muito carinho. Bom dia, vem comigo, hein?

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0: Valeu, valeu, Matheus Calma, Simone Mendes.
1: Que linda!
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0: A gente acabou, Manu Batidão, passaram por aqui também, Matheus e Cauã, participação de Simone Mendes, Meu Silêncio, João Neto e Frederico, Cara de Sorte, Luiz Cláudio e Giuliano, participação de Mato Grosso e Matias, Violeiro Antigo, Moda Boa, que foi aí a nossa primeirinha nesse bloco. 8:02, deixa eu mandar um bom dia para minha amiga Cidinha de Santa Bárbara do Oeste, bom dia também para o Luizinho de Americana, bom dia para Edith de Limeira, bom dia aí para Dolores, para Antônias, para o Matheus, para o Euclides, para Cida, essa galera bacana de Tupi Paulista. Muito bem, vamos de música, atendendo mais pedidos, é claro, começamos com Diego e Vitor Hugo, está a fim de participar também, 19983829517, é o nosso WhatsApp, manda aí a música que você está a fim de curtir aqui no Sertanejo Bom Demais, pode mandar aí o seu bom dia para quem você quiser, tá bom? radiotoque.com.br, 17 anos, lado a lado com você, vai participando, Diego e Vitor Hugo.
1: Essa aqui é problema, hein?

0: Que modão, hein, bebê?
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1: E aí? 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

Rádio Toque, o som do Brasil. E acabamos de conferir mais uma super seleção musical aqui no Sertanejo Bom Demais. Passaram por aqui Diego e Vitor Hugo, Dona da Rua, Henrique e Samuel, Tamanho do Abismo, Danilo e Davi, Apaga, Apaga, Apaga, e também Diego Arnaldo, Relógio Quebrado. Muito bem, aqui nos estúdios da Rádio Toque são 8 horas e 16 minutos. Muito obrigado pelo carinho da sua companhia e vamos juntos até as 9 da manhã. E é claro, conto também com a sua participação pelo nosso WhatsApp 19983829517. Além de você ouvir a sua indicação musical aqui no Sertanejo Bom Demais, você também vai ajudando o Nenel a fazer a nossa seleção musical de hoje. Bacana? Vamos de música que não para, é o nosso Sertanejo Bom Demais aqui na radiotoque.com.br. Pediu e vai curtir, Paula Fernandes. Bom dia, cidade.

0: bom demais.
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Zé Neto e Cristiano, cadeira cativa, Simone Mendes, direitos iguais. Você conferiu também aqui no Sertanejo Bom Demais, Juan e Leandro, participação de Danilo e Davi, fofoca do ano, e Paulinha Fernandes, mentiras. Bom dia para você que está juntinho comigo nesta manhã de quarta-feira, curtindo o nosso Sertanejo Bom Demais. Muito obrigado pelo carinho da sua companhia. Deixa eu mandar um bom dia para uma galera aqui. Bom dia para Cleia, Valdir, Orivaldo, Mara, Letícia, Lurdinha, a Isabela, Rodrigão, Luciano, o Danilo, Matheus, o Carlinhos, a Paty, a Rosana, ô, trem bom demais da conta. É um prazer enorme ter você aqui na Rádio Toque.com.br até as 9 da manhã. Ainda dá tempo para você participar, fazer aqui a sua indicação musical. 19983829517. Chegando muito mais por aqui, atendendo pedidos. Começamos com Fernando e Sol.

0: Roda boa, viu?
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Coração tirou o chapéu, Rio Negro e Solimões, fechando assim mais uma super seleção musical aqui no Sertanejo Bom Demais. 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Muito bem, aqui nos estúdios da Rádio Toque, 8 horas e 42 minutos. Está a fim de participar também aqui no Sertanejo Bom Demais? É muito fácil, ainda dá tempo. Nosso WhatsApp é o 19983829517. Peça a sua música e vamos ouvir juntos nesta manhã maravilhosa, né? Quarta-feira. Bora lá então. Chegando muito mais, agora tem moda boa demais da conta, goiano e paranaense pediu, e o Nenel atende você sempre com muito carinho. Afinal de contas, você está na melhor companhia, radiotoque.com.br.

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0: Muito obrigado, São Paulo.
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2: Não é frescura, não. É que o sistemão do Bruno Barreto é perigoso, mano.

0: Rádio Toque, o som do Brasil. E acabamos de conferir mais uma super seleção musical aqui no Sertanejo Bom Demais. Muito obrigado a você, meu amigo, a você, minha amiga, onde quer que esteja, curtindo o nosso Sertanejo Bom Demais, participando também, ajudando o Nenel a fazer a nossa seleção musical. Muito obrigado sempre pelo carinho. Passaram por aqui só moda boa, hein? Goiano e Paranaense, Moça Caipira, Edson e Hudson, Papel de Homem, Hugo Henrique, Menina de Ouro e também Bruno e Barreto, Os Herdeiros. Agora são 8 horas e 56 minutos. Bom dia!
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3: Você vai.

0: Sami Rico, participação de Ana Castela, mensagem do além. E antes, João Neto e Frederico, participação de Michele Andrade. Alô, vida! Muito bem, e com essas estamos dando linha na pipa. Muito obrigado pelo carinho da sua companhia. O Nenel ainda está gripado, hein, galera? Mas deu tudo certo por aqui. Bacana? Muito obrigado sempre pelo carinho da sua companhia. Você sempre participando, ajudando o Nenel a fazer a nossa seleção musical em nossas manhãs. Amanhã, a partir das 7h30, estaremos de volta. Eu daqui, você daí, para mais uma edição Sertanejo Bom Demais. Então, chame os amigos, os parentes, para se conectarem também aqui na Rádio Toque. .com.br. Vai ser um prazer enorme ter você aqui juntinho comigo, participando, curtindo o nosso sertanejo bom demais. Olha, tenha uma manhã maravilhosa. Fique com Deus. Fui!
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0: festa.
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0: să ne atingă.
1: Piscoluiesi.
0: Thank you, respeita.
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1: 9 horas e 12 minutos.

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1: Vamos falar de ressaca.
2: Vamos falar de amor, vai.

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0: Obrigado.
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0: amor, minha conta zerou. Minha mulher me mandou embora de casa. Mas o importante é que agora a gente vai poder ficar juntos, né?
1: Ah, sem Pix não dá.

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0: Que prazer cantar com você, meu irmão.
1: Gustavo Lima!
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0: muito obrigado.
1: Mas nada além.
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1: Deixa eu ver com a minha mulher se eu tô querendo isso, irmão.

0: senhora.
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0: Vem aí para vocês o novo DVD do Bruno Barreto. Vocês vão se surpreender com o repertório. Só moda derramada, amarra as carças aí que o Bruno Barreto está chegando, hein?
1: Vai ser bater a cueca encher.
2: Manda pra nós aqui.
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0: Rio de Janeiro, Mari Fernanda.
1: Luana Prado.
2: Que delícia estar com você.
1: Que pancada de mulher, né, RJ?
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0: moço, não faz isso não, olha o juiz.
1: Ó, o juiz!
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0: Obrigado.
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2: Quero ver quem sabe essa aqui, ó.

0: Valeu!
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0: Obrigado.
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0: de bundão.
1: Lindo!
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2: Vem cá, deixa eu ter uma palavrinha séria com você.

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1: Escuta essa história aqui. Olha a situação, rapaz.

0: Hein, gostou? Joga a mão, faz barulho!
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2: É sério que você tá pensando no que vai usar? Se a roupa vai cair quando você chegar? Ai, ai, o look perfeito pra mim.

Muito obrigado, gente! Obrigado pela presença, obrigado pela energia de vocês, obrigado pelo carinho. Obrigado por estar aqui com a gente em mais um dia especial, mais uma noite especial. Que Deus abençoe nossos fã-clubes, nossos amigos, nossos familiares. Muito obrigado por somar com a gente toda essa noite especial.

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0: Quem gostou faz barulho aí, churrascão fã!
1: Fernando de Sorocaba, muito obrigado.
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0: Quem gostou faz barulho aí, Campo Grande!
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Criança mora aqui onde o filho chora e a mãe não vê. E se a mãe vê, ela chora junto. Sentado. Ajude agora, hein?

0: Tem que respeitar a moda boa, né?
1: Eu já termino sorrindo de emoção. Tchau, que moda boa, hein, mano.
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0: chama? Que bandeirinha gostosa, viu?
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0: senhoras e senhores!
1: Coisa linda!
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0: demais!
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0: 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Rádio Toque.
1: Que é isso, Gilmar?
2: Uma honra estar com você aqui, viu?

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0: Chama, bebê!
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3: 14 horas e 38 minutos.

0: Fecha a luz! A chacoela, Goiânia!
1: Quatorze horas e 41 minutos.
0: Essa é pra você que gosta de fazer joguinho, fazer charminho, é mais ou menos assim, ó.
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0: Tem nome?
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0: aquela porteira para trás. Realmente.
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1: Vem com a dona.

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1: Quando terminar, antes de fazer qualquer coisa, tenha certeza que não tem mais volta, viu?

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1: Show! 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
1: Sejam bem-vindos ao nosso show. Alô, Ituiutaba, como é que tá? Quem tá apaixonado aí?
2: Aldo Barretos, cantando a moda cigana, do nosso eterno João Carreiro.

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1: Escuta essa história aqui. Olha a situação, rapaz.

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0: solteiro, viu? Obrigado, Goiânia!
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3: Música apaixonada.

0: obrigado, obrigado, obrigado. João, tardezinha dos brutos.
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1: É boiadeira.
2: É boiadeira.
1: Ana Castela.
3: Ana Devedor.
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1: Agora sim.
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0: legal demais!
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2: 17 horas e 56 minutos.
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4: 18 horas.

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1: Essa moda aí é do nosso padrinho. Vamos!

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4: 18 horas e 10 minutos.

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0: Tamo junto, Matheus e Bellini. Que pancada.
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1: 18 horas e 24 minutos.

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vida é passageira e você ganhou um passaporte para viver. 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

0: Ciao.
1: Jesus.
2: Ai, caralho. O bagulho é louco.
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1: Você tá entendendo? Ó, ó, ó o passo, ó. É assim, ó.

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3: 19 horas e 1 minuto.
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0: 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Lucas e Rodrigo, Vitor e Luan.
1: É nóis.
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3: 19 horas e 10 minutos.
4: Tô chato.

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1: Obrigado, gente.
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0: Obrigado!
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0: Nayara Azevedo!
1: Bate palma pra Nayara aí!
2: Kleber e Cauã! Sucesso, meninos!
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0: Obrigado, meu irmão.
1: Tamo junto!
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0: pipoco, não é?
1: É pipoco.
0: Muito obrigada.
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3: Pra você não esquecer. Sogra. Tô querendo namorar, não. Mas se quiser vir aqui em casa hoje e ficar pra sempre, tô à disposição. Postar fotos junto com o amor.

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0: Fabiano Lindo demais!
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1: E aí, eu mando ou você manda?
2: Eu já mandei, agora é sua vez.
1: Agora é minha vez? Tá bom.
2: Mas fala o que o seu coração está dizendo.
1: Ai, vai dar um texto grande.
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1: Não, apaga, apaga, apaga.

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0: Maravilha!
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